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3: Esta música que eu vou cantar agora, ela é uma história verídica. E essa história aconteceu comigo.

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0: Parabéns, Luanzinho.
1: Menino.
0: Obrigado, obrigado.
1: O Brasil te ama, viu?
0: Ô, rapaz, o Brasil ama vocês, que é isso. Muito demais. Obrigado pela presença de vocês.
1: Valeu, valeu, gente.
0: Tchau, gente. Valeu, uma salva de palmas aí, gente.
2: Hello! É nós de volta!
3: Olha, nós temos dois aqui porque não temos a chance.
2: Pela minha pimentinha, graças a minha pimentinha. Por la tremenda canção. Por el pedido musical. Ai, vi fumar, será, Muita lluvia que na zona de Mambay, rei. 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